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0: 21 horas e 39 minutos.
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1: Para essa quinta-feira, no município de Águas Lindas e Goiás, sol pela parte da manhã e aumento de nuvens ao longo do dia. À noite, o céu ainda fica com muita nebulosidade. A temperatura mínima vai ser de 17 graus, podendo chegar a 27 graus. A umidade relativa do ar vai variar, chegando a 87%, informou o Climatempo Edna Del Mondes.
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0: 21 horas e 52 minutos.
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0: 21 horas e 59 minutos. 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
0: 22 horas e 2 minutos.
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0: 22 horas e 17 minutos.
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5: Eu sou Antônio Correia, técnico de trabalho da Equatorial Goiás, e nós estamos no Maio Amarelo, o mês nacional onde nós trabalhamos a prevenção de acidentes no trânsito. Só em 2026, um dado aqui na Equatorial Goiás tem chamado a atenção. Nós tivemos para mais de 800 ocorrências envolvendo acidentes com colisão de veículos em poste. Esses eventos acabaram atingindo mais de 116 mil clientes que tiveram fornecimento de energia afetada. Diante desses acidentes, é sempre importante a gente tomar algumas medidas de prevenção. Primeiro, caso aconteça a colisão no poste, jamais saia do veículo. Primeiramente, peça ajuda. Caso você não consiga solicitar ajuda, permaneça dentro do carro aguardando socorro. Se você está passando próximo e identifica uma situação como essa, você de imediato pode já ligar diretamente para o Corpo de Bombeiro através do 193 e ligar para a Equatorial através do 0800-062-0196. Medidas como essa trazem tanto agilidade no atendimento à vítima, como também a prevenção para futuros acidentes.
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1: 22 horas e 29 minutos.
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0: 22 horas e 38 minutos.
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0: E agora, o tempo e a temperatura.
1: Para essa quinta-feira, no município de Águas Lindas de Goiás, sol pela parte da manhã e aumento de nuvens ao longo do dia. À noite, o céu ainda fica com muita nebulosidade. A temperatura mínima vai ser de 17 graus, podendo chegar a 27 graus. A umidade relativa do ar vai variar, chegando a 87%, informou o Climatempo Edna Del Mondes.
0: Horas e 43 minutos.
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0: 22 horas e 51 minutos.
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0: 22 horas e 56 minutos.
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0: 23 horas e 16 minutos.
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4: Os municípios brasileiros recebem o terceiro repasse de abril do Fundo de Participação dos Municípios, o FPM. Ao todo, serão distribuídos cerca de R$5,6 bilhões, valor que representa um crescimento de aproximadamente 17% em relação ao mesmo período do ano passado. O especialista em orçamento público, César Lima, considera que o resultado é favorável para as prefeituras e aponta uma possível retomada no ritmo da arrecadação. Segundo ele, o cenário também pode indicar que o modelo de compensação adotado nas novas regras do imposto de renda já começa a apresentar resultados.
5: Isso pode nos demonstrar aí que o ano será positivo para o FPM e que, muito provavelmente, a conta do governo em relação ao imposto de renda sobre as grandes fortunas, né, sobre aqueles que ganham mais, aquele adicional, para compensar a não arrecadação daqueles que ganham até R$5 mil, podem ter realmente se mostrado aí reais, né, com números que não vão prejudicar os municípios ao longo do ano. Contudo, é necessário que continuemos acompanhando essa trajetória.
4: O FPM é uma das principais fontes de receita para cerca de 80% dos municípios brasileiros. Ele é formado por parte da arrecadação federal do Imposto de Renda e do IPI, o Imposto sobre Produtos Industrializados. Na divisão por regiões, o Sudeste concentra o maior volume, com destaque para o estado de São Paulo, que recebe cerca de R$701 milhões. No Nordeste, a Bahia lidera com mais de R$456 milhões. Já no Sul, o Rio Grande do Sul soma aproximadamente R$359 milhões. No Centro-Oeste, Goiás fica à frente com cerca de R$183 milhões. E no Norte, o Pará concentra cerca de R$162 milhões. Até o último dia 28 de abril, 11 municípios estavam bloqueados para receber o repasse do FPM. Entre eles estão cidades como Nova Friburgo e Petrópolis, no Rio de Janeiro, além de Camboriú, em Santa Catarina, e Guamaré, no Rio Grande do Norte. Para regularizar a situação e voltar a receber os recursos, as prefeituras precisam notificar o órgão responsável pelo bloqueio, entender a pendência e fazer a regularização necessária. O valor do FPM varia conforme o número de habitantes e é atualizado todos os anos com base nos dados do IBGE. Reportagem Marquesan Araújo.
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0: 23 horas e 24 minutos.
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1: 23:29.
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0: 23 horas e 35 minutos.
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1: Para essa quinta-feira, no município de Águas Lindas e Goiás, sol pela parte da manhã e aumento de nuvens ao longo do dia. À noite, o céu ainda fica com muita nebulosidade. A temperatura mínima vai ser de 17 graus, podendo chegar a 27 graus. A umidade relativa do ar vai variar, chegando a 87%, informou o Climatempo Edna Del Mondes.
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2: 23 horas e 44 minutos.
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0: 23 horas e 49 minutos.
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0: meia-noite e dois minutos.
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0: Meia-noite e 8 minutos.
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0: Meia-noite e 42 minutos.
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0: Uma hora e 11 minutos.
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4: Uma hora e 14 minutos.

0: 1:24.
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2: 1:29.
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0: 1:35.
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1: Para o município de Águas Lindas de Goiás, sexta-feira de sol pela parte da manhã, com aumento de nuvens ao longo do dia. Período de céu nublado, noite com poucas nuvens. A temperatura mínima vai ser de 17 graus e a máxima de 28 graus. A umidade relativa do ar varia, chegando a 84%. Informou o Clima Tempo, Edna Del Mondes.
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7: 1:43.
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0: demais.
1: Motorista não, viu? Ai, bebê.
2: Tá indo de carro.
3: Uma hora e 58 minutos.
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0: 2:07.
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2: O ministro da Agricultura e Pecuária, André de Paula, afirmou que o Brasil quer ampliar a cooperação agropecuária com a Mauritânia e colocar a experiência brasileira à disposição do país africano. A declaração foi feita durante reunião em Brasília com o ministro da Agricultura mauritano, Sid Ahmed Oud Mohamed. Abre aspas. O Brasil coloca toda a sua experiência à disposição para fortalecer essa cooperação. Instituições como a Embrapa estão inteiramente disponíveis para apoiar parcerias e contribuir com o desenvolvimento de soluções adaptadas às necessidades da Mauritânia. Fecha aspas. O encontro teve como foco o fortalecimento do intercâmbio técnico e das relações comerciais entre os dois países. Um dos principais temas discutidos foi a ampliação da parceria na área de genética bovina. Atualmente, o Brasil já exporta para a Mauritânia animais vivos e sêmen bovino. Agora, os dois países negociam a abertura do mercado para embriões, o que pode ampliar ainda mais essa cooperação e fortalecer a produção pecuária mauritana. Outro ponto importante da reunião foi a proposta de um memorando de entendimento para organizar a cooperação científica e institucional. A ideia é facilitar o compartilhamento de tecnologias desenvolvidas no Brasil e criar planos de trabalho conjuntos em áreas de interesse comum. Para o ministro da Mauritânia, a aproximação com o Brasil é estratégica, já que o país sul-americano dispõe de uma reputação sólida na pecuária bovina e na produção de carne. Segundo ele, esse cenário gera um interesse no aprofundamento dessa cooperação. A expectativa é que a parceria avance nos próximos meses, ampliando tanto a troca de tecnologia quanto o comércio entre Brasil e Mauritânia. Reportagem Marquesan Araújo.
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1: A gente fez uma releitura maravilhosa dessa música que estourou no Brasil. E a gente vai fazer essa mistura de pagodão com funk. Pega a visão. Vanessa!

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0: amigo Luciano. Ó, vamos mudar de conversa e cantar que é melhor.
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2: 2:29.
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Tudo fica numa boa. Muito obrigado!

0: 2 horas e 50 minutos.
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0: 2:57.
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1: 3 horas e 2 minutos. 3 horas e 2 minutos.

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0: 3:11.
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3: Bom, tem que trazer o copo até o Tom, não é?
4: Mas você vai me dar o copo?
3: Quer dizer, com gelo, Tom?
4: Aí, não tem gelo, eu vou dizer, não, purinho mesmo. Porque vai pegar mal, né? Porque se eu dissesse um gelinho, ainda dava pra disfarçar um pouco.
3: Quer dizer que sua música tá cada vez mais alta. A hora dos peixes, a fase dos passarinhos, sabiá. Se ainda fosse uma águia, Tom...
4: Puxa, essa eu não sei o que responder. Se fosse você, tirava a águia do contexto.
3: E agora os voos mais altos e perigosos. É verdade que você descobriu o urubu jereba nos Estados Unidos, Tom?
4: Não, isso naturalmente é intriga da oposição.
3: Ah, é?
4: Você sabe que o jereba é uma figura muito popular no Brasil. É verdade que esse urubu vai longe, ele vai do... Eu vi no livro que ele vai do sul do Canadá até o sul da Patagônia. Mas naturalmente ele escolhe o verão, porque o urubu não gosta de chuva nem de neve. O urubu gosta de muito sol e vento bom. Esse, o jereba, é o chamado urubu caçador, o camiranga, o urubu de cobra, o urubu gameleira. É um bicho, assim, muito importante, e por isso ganhou muitos nomes. E tem em todo o Brasil e toda a Sul-América também.
3: Mas a verdade é que, entre um urubu e outro, você também pensa numa mulherzinha como Lígia, por exemplo.
4: Claro, a gente...
3: Que maravilha.
4: A gente, pois é, a Lígia, você sabe, eu quis apresentar a você. Fomos lá aos Estados Unidos às pressas, sem passaporte. Ela disse que você não quis nada com ela.

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2: 3:29.
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1: Para o município de Águas Lindas de Goiás, sexta-feira de sol pela parte da manhã, com aumento de nuvens ao longo do dia. Período de céu nublado, noite com poucas nuvens. A temperatura mínima vai ser de 17 graus e a máxima de 28 graus. A umidade relativa do ar varia, chegando a 84%. Informou o Clima Tempo, Edna Del Mondes.
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4: 3 horas e 43 minutos.

0: 3:49.
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0: 4 horas e 10 minutos.
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4: O Comitê de Política Monetária do Banco Central reduziu a taxa básica de juros, a Selic, em 0,25 ponto percentual, chegando a 14,5% ao ano. Na avaliação da Confederação Nacional da Indústria, a CNI, a discreta diminuição é insuficiente para reverter a desaceleração da atividade econômica, podendo inclusive desestimular a retomada. Para a entidade, nem mesmo a volatilidade dos preços do petróleo, provocada pela guerra no Oriente Médio, poderia justificar uma postura tão cautelosa por parte do Bacen. O presidente da CNI, Ricardo Alban, afirma que o atual cenário inflacionário já abriria espaço para uma redução mais significativa dos juros. Segundo ele, a inflação está em desaceleração e as expectativas de mercado permanecem dentro do intervalo de tolerância da meta.
5: Se nós estivéssemos trabalhando hoje, como eu entendo que deveria ser, a níveis de 9%, 10%, seriam juros razoáveis para a realidade exata da condição da inflação no Brasil, nós poderíamos até entender que não se reagisse nenhuma redução da taxa de juros, mas estamos em 15%.
4: A CNI também destaca que a manutenção da Selic elevada tem contribuído para o aumento do endividamento das empresas, especialmente entre micro e pequenos negócios. O gerente de política econômica da CNI, Kleber Castro, explica que, por ser a principal referência do mercado de crédito, a Selic influencia diretamente tanto a contratação quanto o pagamento de dívidas.
6: A Selic, ela veio num movimento crescente já há algum tempo, então as taxas de juros das operações de crédito cresceram juntos, forçando as empresas e as famílias a dedicar uma parcela maior do seu orçamento, do seu caixa, para poder cumprir esse serviço da dívida. E isso levou ao cenário de inadimplência recorde.
4: Segundo a estimativa da CNI, a Selic deveria estar em 11,1% ao ano, ou seja, 3,4 pontos percentuais abaixo do nível atual. Para a entidade, isso indica que há margem para cortes mais expressivos sem comprometer a convergência da inflação à meta. A projeção da CNI é que o Índice Nacional de Preços ao Consumidor Amplo, o índice oficial da inflação no Brasil, encerre 2026 em 4,4%, abaixo do teto de tolerância da meta. Reportagem Paloma Custódio.
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2: 4 horas e 29 minutos.
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0: 4:36.
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0: 4:49.
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2: 5 horas e 15 minutos.
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5: Mesmo com as novas regras de isenção, a tabela tradicional do imposto de renda não foi alterada e as faixas e alíquotas de 2025 continuam valendo. A mudança, em vigor desde janeiro de 2026, é o imposto de renda zero para quem ganha até R$5.000 por mês e a redução gradual do imposto para rendas de até R$ 7.350. Dessa forma, foram criadas deduções adicionais, aplicadas simultaneamente com a tabela tradicional, para garantir o desconto progressivo do imposto para quem ganha até R$ 7.350. Na prática, quanto mais próxima a renda estiver de R$ 5.000, maior o abatimento. À medida que o salário se aproxima de R$ 7.350, o benefício diminui até ser zerado. Acima desse valor, não há redução do imposto. A regra também vale para o 13º salário. O analista de marketing Douglas Pedroso, de 32 anos, morador do bairro Cambuci, na capital paulista, está entre os contribuintes beneficiados pela redução nos descontos do imposto de renda. Segundo ele, antes da mudança, o IR consumia mais de R$ 400 do orçamento mensal. Com as novas regras, o valor caiu para 70. Para ele, a diferença representa um alívio importante e deve ampliar o poder de compra.
6: Um dinheiro bem significativo que vai entrar na minha renda. Eu sempre tive o costume de guardar dinheiro. Então, esse dinheiro que vai acabar entrando vai ser um dinheiro extra para poder comprar coisas extras que a gente acaba adiando.
5: Para trabalhadores com imposto de renda retido na fonte, as mudanças valem desde janeiro de 2026, com impacto percebido no contra-cheque de fevereiro. Já na declaração anual do imposto de renda pessoa física, os efeitos só aparecerão em 2027, quando serão informados os rendimentos recebidos ao longo deste ano. Por isso, além da tabela mensal, a Receita Federal também aplicará a redução gradual do imposto para rendas anuais acima de R$ 60.000 e de até R$ 88.200. No saldo anual, o redutor fica limitado ao imposto apurado, ou seja, pode zerar o valor devido, mas não gera restituição extra. Saiba mais em gov.br.
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2: 5 horas e 17 minutos.

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2: 5:29.
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3: 5 horas e 30 minutos.

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1: Para o município de Águas Lindas de Goiás, sexta-feira de sol pela parte da manhã, com aumento de nuvens ao longo do dia. Período de céu nublado, noite com poucas nuvens. A temperatura mínima vai ser de 17 graus e a máxima de 28 graus. A umidade relativa do ar varia, chegando a 84%. Informou o Clima Tempo, Edna Del Mondes.
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7: 5 horas e 43 minutos.
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0: 5:52.
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0: 5:59.
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11: Evangelho do dia, com o padre Aguinaldo de Jesus e Maria, da paróquia São Paulo Apóstolo. Ai de mim, se não anunciar o Evangelho.
12: O Senhor esteja convosco, Ele está no meio de nós, proclamação do Evangelho de nosso Senhor Jesus Cristo, segundo Mateus. Glória a vós, Senhor. Naquele tempo disse Jesus aos seus discípulos: eis que vos envio como ovelhas no meio de lobos. Sede, portanto, prudentes como as serpentes e simples como as pombas. Cuidado com os homens, porque eles vos entregarão aos tribunais e vos açoitarão nas suas sinagogas. Vós sereis levados diante de governadores, reis, por minha causa, para dar testemunho diante deles e das nações. Quando vos entregarem, não fiqueis preocupados como falar ou o que dizer. Então, naquele momento, vos será indicado o que deveis dizer. Com efeito, não sereis vós que havereis de falar, mas sim o Espírito do vosso Pai que falará através de vós. O irmão entregará à morte o próprio irmão, o pai entregará o filho se levantarão contra os seus pais e os matarão. Vós sereis odiado por todos por causa do meu nome. Mas quem perseverar até o fim, esse será salvo. Quando vos perseguirem numa cidade, fugi para outra. Em verdade vos digo, vós não acabareis de percorrer as cidades de Israel antes que venha o Filho do Homem. Palavra da salvação. Glória a vós, Senhor. Que a palavra do Santo Evangelho perdoe os nossos pecados, em nome do Pai, do Filho e do Espírito Santo. Amém. Amados, que evangelho forte, né? Meu Deus do céu. E Jesus, ele não engana ninguém não, viu? Ele não faz aí uma propaganda falsa. Olha, venham me seguir, que aqui tem carro, aqui tem saúde, aqui tem prosperidade, aqui tem bens, aqui tem isso, aqui... Não. Eis que vos envio como ovelhas no meio de lobos. Já pensou? Ovelhas no meio de lobos? Não é brinquedo não, hein? E aí Jesus vai falar: sede, portanto, prudentes como as serpentes e simples como as pombas. Aí Jesus já está dizendo: olha, cuidado com os homens, eles vão levar vocês para o tribunal, eles vão bater em vocês. Se vocês for contra aquilo que eu quero, vocês vão ser ridicularizados, né? E aí vai, né? Olha aí, ó, todo mundo é levantando placa, tem que abortar, tem que fazer o que é fácil, tem que ser feliz, não importa como, o importante é ser feliz. Aí pode ficar homem com homem, mulher com mulher, pode abortar, pode fazer o que quiser. O importante é o quê? Que o mundo diz? Ser feliz. Se você é feliz, meu irmão, faça o que você quiser, tá entendendo? E o que tem de pessoas pagando um preço alto, o que tem de pessoas sem rumo, totalmente sem rumo, porque acha que fazendo o que quer vai ser feliz. E eu não vejo a felicidade nessas pessoas, para falar a verdade. Ser feliz é aquele que faz a vontade de Deus, é aquele que caminha com Deus, é aquele que sabe que Deus é mais, não é? E aí quando você for ridicularizado porque você tem uma fé, porque você fala de Jesus, porque você veste uma camisa, não só veste uma camisa, mas você ama Jesus e com a sua vida as pessoas olham para você e veem que você é uma pessoa diferente, você vai pagar um preço. Mas por um outro lado, em verdade vos digo, vós não acabareis de percorrer a cidade de Israel antes que venha o Filho do Homem para te trazer a graça, para te trazer a bênção, para te trazer a força, viu? Então que nosso Senhor Jesus Cristo nos ajude a querer o que é de Deus, a querer o que é de Deus, a querer ser feliz com aquilo que Deus tem para mim. Tem coragem?
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17: Do mesmo modo como visualiza o seu celular, tenha como mania dar uma visualizada em você. Mas não por fora, por dentro. Dê uma olhadinha lá. Veja se os seus atos são postagens positivas ou negativas. As positivas, continue com elas. As negativas, tenham nelas lição de como não se deve agir, não se deve proceder. Na galeria, deixe as boas imagens e os melhores vídeos. Os piores, lixeira neles. Que o seu dia seja bem bom.

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2: 6:07.
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0: 6:16.
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2: A nova tabela do Imposto de Renda de 2026, em vigor desde 1º de janeiro, traz mudanças importantes para milhões de contribuintes. A principal novidade é o Imposto de Renda Zero, para quem recebe até R$ 5.000 por mês, e a redução gradual do imposto para rendas até R$ 7.350. Segundo estimativas do governo do Brasil, 16 milhões de pessoas deverão ser beneficiadas com a nova regra. A tabela tradicional do Imposto de Renda não foi alterada e segue com os mesmos valores de 2025, tanto as faixas quanto as alíquotas. O que mudou com a reforma foi a criação de deduções adicionais, aplicadas simultaneamente com a tabela tradicional, para garantir a redução gradual do imposto para quem ganha até R$ 7.350. Para trabalhadores com imposto de renda retido na fonte, as mudanças valem desde janeiro de 2026, com impacto percebido no contracheque de fevereiro. Já na declaração anual do Imposto de Renda Pessoa Física, os efeitos só aparecerão em 2027, quando serão informados os rendimentos recebidos ao longo deste ano. E na prática, essa diferença já começa a fazer sentido para quem está na faixa de até R$ 5.000 mensais, agora isento. É o caso do vigilante Leandro Rodrigo Niquete, de 44 anos. Ele mora com a esposa no bairro Jardim Panorama, em Toledo, no oeste do Paraná. Para Leandro, o valor que deixa de ser descontado todo mês representa um fôlego no orçamento da casa.
3: Tudo que vem para somar, que vem agregar na renda individual e da família, é sempre muito bem-vindo. Com esse valor aí, se bem programado, mensalmente ou anualmente, é possível você agregar, melhorar um pouco a qualidade de vida de cada um.
2: Para manter o equilíbrio fiscal e compensar a redução na arrecadação, a nova legislação prevê um aumento na tributação sobre altas rendas a partir de R$ 600 mil anuais. A estimativa é que aproximadamente 3.500 contribuintes sejam alcançados. Nesse caso, a cobrança será gradual, com alíquota máxima de até 10% sobre os rendimentos. Quem já paga esse percentual ou mais não terá alterações. A lei também estabelece limites para evitar que a soma dos tributos pagos pela empresa e pelo contribuinte ultrapasse percentuais definidos para empresas financeiras e não financeiras. Caso isso ocorra, haverá restituição na declaração anual.

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1: 6:29.
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1: 6:39.
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0: 16:42.
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0: 16:57.
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2: 7 horas e 7 minutos.
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1: Desde 1º de janeiro de 2026, está em vigor a nova tabela do Imposto de Renda. A principal mudança é o Imposto de Renda Zero, para quem ganha até R$ 5.000 por mês, e a redução gradual do imposto para rendas de até R$ 7.350. Segundo estimativas do governo do Brasil, 16 milhões de pessoas deverão ser beneficiadas. Com a nova regra, ficam totalmente isentos do IR, desde que a renda mensal total não ultrapasse R$ 5.000, os trabalhadores com carteira assinada, os servidores públicos e os aposentados e pensionistas do INSS ou de regimes próprios. E é nessa faixa livre do desconto que está o analista comercial Gabriel Frois, de 26 anos. Morador da Vila Matilde, na zona leste de São Paulo, ele conta que o valor retido todo mês fazia diferença no orçamento. Segundo Gabriel, o alívio no contra-cheque abre espaço para planejamento.
2: O imposto era mais um desconto que eu tinha, dava até em torno de uns R$ 100, mais ou menos. E querendo ou não, é uma conta que eu deixo de pagar por causa desse imposto. Então, ou um planejamento que eu tenho de guardar dinheiro, algo do tipo. Com esse dinheiro ficando na minha conta, pelo menos eu consigo ou me planejar para uma viagem, guardar, investir e pagar uma conta.
1: Para trabalhadores com imposto de renda retido na fonte, as mudanças valem desde janeiro de 2026, com impacto percebido no contra-cheque de fevereiro. Já na declaração anual do Imposto de Renda à Pessoa Física, os efeitos só aparecerão em 2027, quando serão informados os rendimentos recebidos ao longo deste ano. Por isso, além da tabela mensal, a Receita Federal também aplicará isenção anual para quem ganhar até R$ 60.000 em 2026. Já quem tem mais de uma fonte de renda precisará complementar o imposto na declaração anual, mesmo que cada rendimento isolado seja inferior a R$ 5.000. Para manter o equilíbrio fiscal e compensar a redução na arrecadação, a legislação prevê um aumento na tributação sobre altas rendas a partir de R$ 600.000 anuais. Nesse caso, a cobrança será gradual, com alíquota máxima de até 10% sobre os rendimentos. Quem já paga esse percentual ou mais não terá alterações. Saiba mais em gov.br.
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3: 7 horas e 21 minutos.
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1: 7:29.
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1: Para o município de Águas Lindas de Goiás, sexta-feira de sol pela parte da manhã, com aumento de nuvens ao longo do dia. Período de céu nublado, noite com poucas nuvens. A temperatura mínima vai ser de 17 graus e a máxima de 28 graus. A umidade relativa do ar varia, chegando a 84%. Informou o Clima Tempo, Edna Del Mondes.
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5: 7:44.
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0: aplauso para o de Paulo e Paulino.
1: Obrigado.
0: Que lindo, que lindo. Que obrigado. Prazer, que honra ter vocês aqui no nosso DVD.
1: A honra é nossa, obrigado pelo convite. Sucesso e mais sucesso ainda para vocês, tá bom?
0: Obrigado, Deus abençoe vocês, viu?
2: Tchãozinho, Alessandro, obrigado pelo carinho de Paulo e Paulino. Obrigado a tantos amigos que nós estamos vendo.

0: 7:57.
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5: 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Mas não por fora, por dentro. Dê uma olhadinha.
6: 8 horas e 2 minutos.
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0: 8 horas e 16 minutos.
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3: O Comitê de Política Monetária do Banco Central reduziu a taxa básica de juros, a Selic, em 0,25 ponto percentual, chegando a 14,5% ao ano. Na avaliação da Confederação Nacional da Indústria, a CNI, a discreta diminuição é insuficiente para reverter a desaceleração da atividade econômica, podendo inclusive desestimular a retomada. Para a entidade, nem mesmo a volatilidade dos preços do petróleo, provocada pela guerra no Oriente Médio, poderia justificar uma postura tão cautelosa por parte do Bacen. O presidente da CNI, Ricardo Alban, afirma que o atual cenário inflacionário já abriria espaço para uma redução mais significativa dos juros. Segundo ele, a inflação está em desaceleração e as expectativas de mercado permanecem dentro do intervalo de tolerância da meta.
4: Se nós estivéssemos trabalhando hoje, como eu entendo que deveria ser, a níveis de 9%, 10%, seriam juros razoáveis para a realidade exata da condição da inflação no Brasil, nós poderíamos até entender que não se reagisse nenhuma redução da taxa de juros, mas estamos em 15%.
3: A CNI também destaca que a manutenção da Selic elevada tem contribuído para o aumento do endividamento das empresas, especialmente entre micro e pequenos negócios. O gerente de política econômica da CNI, Kleber Castro, explica que, por ser a principal referência do mercado de crédito, a Selic influencia diretamente tanto a contratação quanto o pagamento de dívidas.
5: A Selic, ela veio num movimento crescente já há algum tempo, então as taxas de juros das operações de crédito cresceram juntos, forçando as empresas e as famílias a dedicar uma parcela maior do seu orçamento, do seu caixa, para poder cumprir esse serviço da dívida. E isso levou a um cenário de inadimplência recorde.
3: Segundo a estimativa da CNI, a Selic deveria estar em 11,1% ao ano, ou seja, 3,4 pontos percentuais abaixo do nível atual. Para a entidade, isso indica que há margem para cortes mais expressivos sem comprometer a convergência da inflação à meta. A projeção da CNI é que o Índice Nacional de Preços ao Consumidor Amplo, o índice oficial da inflação no Brasil, encerre 2026 em 4,4%, abaixo do teto de tolerância da meta. Reportagem Paloma Custódio.
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0: 8:28.
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0: 8:35.
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0: 8:44.
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1: 8:58.
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0: 9:16.
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3: A nova tabela do Imposto de Renda de 2026, em vigor desde 1º de janeiro, traz mudanças importantes para milhões de contribuintes. A principal novidade é o Imposto de Renda Zero para quem recebe até R$ 5.000 por mês e a redução gradual do imposto para rendas até R$ 7.350. Segundo estimativas do governo do Brasil, 16 milhões de pessoas deverão ser beneficiadas com a nova regra. A tabela tradicional do Imposto de Renda não foi alterada e segue com os mesmos valores de 2025, tanto as faixas quanto as alíquotas. O que mudou com a reforma foi a criação de deduções adicionais, aplicadas simultaneamente com a tabela tradicional, para garantir a redução gradual do imposto para quem ganha até R$ 7.350. Para trabalhadores com imposto de renda retido na fonte, as mudanças valem desde janeiro de 2026, com impacto percebido no contracheque de fevereiro. Já na declaração anual do Imposto de Renda Pessoa Física, os efeitos só aparecerão em 2027, quando serão informados os rendimentos recebidos ao longo deste ano. E na prática, essa diferença já começa a fazer sentido para quem está na faixa de até R$ 5.000 mensais, agora isento. É o caso do vigilante Leandro Rodrigo Niquete, de 44 anos. Ele mora com a esposa no bairro Jardim Panorama, em Toledo, no oeste do Paraná. Para Leandro, o valor que deixa de ser descontado todo mês representa um fôlego no orçamento da casa.
4: Tudo que vem para somar, que vem agregar na renda individual e da família é sempre muito bem-vindo. Com esse valor aí, se bem programado mensalmente ou anualmente, é possível você agregar, melhorar um pouco a qualidade de vida de cada um.
3: Para manter o equilíbrio fiscal e compensar a redução na arrecadação, a nova legislação prevê um aumento na tributação sobre altas rendas a partir de R$ 600.000 anuais. A estimativa é que aproximadamente 3.500 contribuintes sejam alcançados. Nesse caso, a cobrança será gradual, com alíquota máxima de até 10% sobre os rendimentos. Quem já paga esse percentual ou mais não terá alterações. A lei também estabelece limites para evitar que a soma dos tributos pagos pela empresa e pelo contribuinte ultrapasse percentuais definidos para empresas financeiras e não financeiras. Caso isso ocorra, haverá restituição na declaração anual. Saiba mais em gov.br.
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0: 9 horas e 28 minutos.
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0: 9:36.
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2: Para o município de Águas Lindas de Goiás, sexta-feira de sol pela parte da manhã, com aumento de nuvens ao longo do dia. Período de céu nublado, noite com poucas nuvens. A temperatura mínima vai ser de 17 graus e a máxima de 28 graus. A umidade relativa do ar varia, chegando a 84%. Informou o Clima Tempo, Edna Del Mondes.
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5: 9 horas e 44 minutos.
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2: Nossa, tava
1: super
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0: tudo.
1: 9:50. 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

0: 9 horas e 58 minutos.
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0: 10:16.
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4: A nova tabela do Imposto de Renda de 2026, em vigor desde 1º de janeiro, traz mudanças importantes para milhões de contribuintes. A principal novidade é o Imposto de Renda Zero, para quem recebe até R$ 5.000 por mês, e a redução gradual do imposto para rendas até R$ 7.350. Segundo estimativas do governo do Brasil, 16 milhões de pessoas deverão ser beneficiadas com a nova regra. A tabela tradicional do Imposto de Renda não foi alterada e segue com os mesmos valores de 2025, tanto as faixas quanto as alíquotas. O que mudou com a reforma foi a criação de deduções adicionais, aplicadas simultaneamente com a tabela tradicional, para garantir a redução gradual do imposto para quem ganha até R$ 7.350. Para trabalhadores com imposto de renda retido na fonte, as mudanças valem desde janeiro de 2026, com impacto percebido no contracheque de fevereiro. Já na declaração anual do Imposto de Renda Pessoa Física, os efeitos só aparecerão em 2027, quando serão informados os rendimentos recebidos ao longo deste ano. E na prática, essa diferença já começa a fazer sentido para quem está na faixa de até R$ 5.000 mensais, agora isento. É o caso do vigilante Leandro Rodrigo Niquete, de 44 anos. Ele mora com a esposa no bairro Jardim Panorama, em Toledo, no oeste do Paraná. Para Leandro, o valor que deixa de ser descontado todo mês representa um fôlego no orçamento da casa.
5: Tudo que vem para somar, que vem agregar na renda individual e da família é sempre muito bem-vindo. Com esse valor aí, se bem programado mensalmente ou anualmente, é possível você agregar, melhorar um pouco a qualidade de vida de cada um.
4: Para manter o equilíbrio fiscal e compensar a redução na arrecadação, a nova legislação prevê um aumento na tributação sobre altas rendas a partir de R$ 600.000 anuais. A estimativa é que aproximadamente 3.500 contribuintes sejam alcançados. Nesse caso, a cobrança será gradual, com alíquota máxima de até 10% sobre os rendimentos. Quem já paga esse percentual ou mais não terá alterações. A lei também estabelece limites para evitar que a soma dos tributos pagos pela empresa e pelo contribuinte ultrapasse percentuais definidos para empresas financeiras e não financeiras. Caso isso ocorra, haverá restituição na declaração anual. Saiba mais em gov.br.
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1: 10 horas e 29 minutos.
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0: 10:43.
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3: 11 horas e 7 minutos.
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4: Onze horas e 14 minutos.
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4: 11 horas e 14 minutos.
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0: A nova tabela do Imposto de Renda de 2026, em vigor desde 1º de janeiro, traz mudanças importantes para milhões de contribuintes. A principal novidade é o Imposto de Renda Zero, para quem recebe até R$ 5.000 por mês, e a redução gradual do imposto para rendas até R$ 7.350. Segundo estimativas do governo do Brasil, 16 milhões de pessoas deverão ser beneficiadas com a nova regra. A tabela tradicional do imposto de renda não foi alterada e segue com os mesmos valores de 2025, tanto as faixas quanto as alíquotas. O que mudou com a reforma foi a criação de deduções adicionais, aplicadas simultaneamente com a tabela tradicional, para garantir a redução gradual do imposto para quem ganha até R$ 7.350. Para trabalhadores com imposto de renda retido na fonte, as mudanças valem desde janeiro de 2026, com impacto percebido no contracheque de fevereiro. Já na declaração anual do Imposto de Renda Pessoa Física, os efeitos só aparecerão em 2027, quando serão informados os rendimentos recebidos ao longo deste ano. E na prática, essa diferença já começa a fazer sentido para quem está na faixa de até R$ 5.000 mensais, agora isento. É o caso do vigilante Leandro Rodrigo Niquete, de 44 anos. Ele mora com a esposa no bairro Jardim Panorama, em Toledo, no oeste do Paraná. Para Leandro, o valor que deixa de ser descontado todo mês representa um fôlego no orçamento da casa.
1: Tudo que vem para somar e vem agregar na renda individual e da família é sempre muito bem-vindo. Com esse valor aí, se bem programado mensalmente ou anualmente, é possível você agregar, melhorar um pouco a qualidade de vida de cada um.
0: Para manter o equilíbrio fiscal e compensar a redução na arrecadação, a nova legislação prevê um aumento na tributação sobre altas rendas a partir de R$ 600 mil anuais. A estimativa é que aproximadamente 3.500 contribuintes sejam alcançados. Nesse caso, a cobrança será gradual, com alíquota máxima de até 10% sobre os rendimentos. Quem já paga esse percentual ou mais não terá alterações. A lei também estabelece limites para evitar que a soma dos tributos pagos pela empresa e pelo contribuinte ultrapasse percentuais definidos para empresas financeiras e não financeiras. Caso isso ocorra, haverá restituição na declaração anual. Saiba mais em gov.br.

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1: 11 horas e 29 minutos.
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2: 11 horas e 45 minutos.
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2: Polícia desbarata quadrilha que atuava na imigração clandestina para os Estados Unidos. Sebrae Goiás realiza o sonho de pessoas em se tornar microempreendedores. Dia das Mães, o melhor presente é a demonstração de carinho e gratidão. Eu sou de Boris Santos, hoje é dia 8 de maio, sexta-feira, e esses são os nossos destaques. Goiás já contabiliza 166 mortes provocadas por doenças respiratórias em 2026, segundo a Secretaria Estadual da Saúde. Desde o início do ano, o estado registrou 3.359 casos de síndrome respiratória aguda grave. As cidades com maior incidência da doença são Corumbá de Goiás, Anápolis e Gameleira. Você sabia que um dos sonhos do brasileiro é ter o seu próprio negócio? E olha que ultimamente tem crescido muito, né? O número de microempreendedores por todo o país. Só que não basta ter vontade e ter decisão para iniciar uma iniciativa própria, tá? É importante ter orientação. E é aí que entra o trabalho do Sebrae. O superintendente do Sebrae Goiás, Antônio Carlos, destaca o trabalho executado pela instituição.
3: O Sebrae é o Serviço Brasileiro de Apoio à Pequena Empresa. Nós apoiamos e trabalhamos para fomentar e trabalhar diretamente com o empreendedor, seja aquele que tem o seu desejo de começar uma atividade, seja aquele que já está empreendendo no dia a dia. E realmente as nossas ações, elas na maior parte são gratuitas, 80% das nossas ações são gratuitas. Nós temos ações que são pagas, consultorias, oficinas, etc., várias iniciativas, mas um trabalho muito próximo de, realmente de orientar o empreendedor. Então nós temos aí algumas análises que nos trazem uma referência, por exemplo, de que muitos de nós cidadãos gostamos e queremos ter o nosso próprio negócio. Para ter uma ideia, a gente tem uma pesquisa que sinaliza que as pessoas, elas querem, em primeiro lugar, ter uma casa própria, em segundo lugar, viajar, em terceiro lugar, ter o seu próprio negócio. E aí vem chama a atenção. Quando ela quer ter o seu negócio, nós estamos prontos, o Sebrae está lá, estará sempre à disposição para ajudá-los.
2: O governo de Goiás lançou nesta quarta-feira a campanha Aquecer Vidas 2026, iniciativa realizada pela OVG e pelo Goiás Social, para a distribuição de 95 mil cobertores a famílias de situação vulnerabilidade. O evento que reuniu prefeitos, primeiras damas, representantes de entidades sociais e autoridades estaduais em Goiânia e marcou o início das ações de assistência durante o período do frio. Uma família entrou na mira da Polícia Civil suspeita de fabricar, vender de forma ilegal e em larga escala remédios emagrecedores na cidade de Mineiros. Ao todo foram cumpridos contra investigados 10 mandados de busca e apreensão no município, além de Goiânia, Paranaguá e no Paraná e também Brasília. A polícia cumpriu ainda o bloqueio de R$1 milhão de cada investigado. Lembrete, hein? Emagrecer, né? Entrou na moda e claro que faz bem à saúde. Mas nem precisaria o alerta. Cuidado com medicamentos de contrabando fabricados em fundo de quintal. Mais um afogamento e mais uma tragédia. O policial penal do Distrito Federal morreu após saltar de uma embarcação no Rio Araguaia. O corpo foi encontrado e resgatado 2 dias depois. Foi presa em Goiânia uma mulher considerada uma das maiores chefes de esquema ilegal de imigrantes para os Estados Unidos. 5 quadrilhas investigadas movimentaram R$240 milhões nos últimos 5 anos e mandaram quase 500 pessoas de forma clandestina para a América do Norte. Olha, domingo agora é Dia das Mães, né? É um dia muito especial, inclusive para aqueles que não mais têm mãe. Deve ser um dia de reconhecimento, de agradecimento, de manifestar amor e gratidão. Ação essa que deve, claro, durar por todos os dias do ano. A deputada federal Flávia Moraes, também é mãe, destaca essa data tão importante.
4: Bom, Dia das Mães, eu sempre falo que o amor de mãe é o amor mais lindo, mais forte, mais puro do mundo, porque é um amor incondicional. A mãe, ela ama o filho, ele pode ser o que for que ela ama, protege, torce por ele. E é muito bom a gente viver o amor da mãe, né? E nesse momento é o momento onde os filhos têm que realmente parar um pouquinho, né? E dar uma atenção toda especial. Mais importante do que o presente é a presença, né, do filho, né, fazendo homenagem à sua mãe, estando presente com ela, se não for possível, dando atenção para ela, porque eu tenho certeza que toda mãe espera isso no Dia das Mães. E é claro que toda mãe merece isso todos os dias do ano. Eu quero aqui pedir a Deus que abençoe as nossas mães de Goiás, Brasil, do mundo, todas possam ter aí a oportunidade de ver os seus filhos felizes, se tornando homens e mulheres de bem.
2: A todas as mães, aquelas guerreiras, as nossas homenagens, nosso carinho, nosso respeito e a nossa gratidão, tá? Eram essas as informações de hoje de Goiânia, informou Libório Santos.

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0: Meio-dia e 17 minutos.
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3: Eu sou Antônio Correia, técnico de trabalho da Equatorial Goiás, e nós estamos no Maio Amarelo, o mês nacional onde nós trabalhamos a prevenção de acidentes no trânsito. Só em 2026, um dado aqui na Equatorial Goiás tem chamado a atenção. Nós tivemos para mais de 800 ocorrências envolvendo acidentes com colisão de veículos em poste. Esses eventos acabaram atingindo mais de 116 mil clientes que tiveram fornecimento de energia afetada. Diante desses acidentes, é sempre importante a gente tomar algumas medidas de prevenção. Primeiro, caso aconteça a colisão no poste, jamais saia do veículo. Primeiramente, peça ajuda. Caso você não consiga solicitar ajuda, permaneça dentro do carro aguardando socorro. Se você está passando próximo e identifica uma situação como essa, você de imediato pode já ligar diretamente para o Corpo de Bombeiro através do 193 e ligar para a Equatorial através do 0800-062-0196. Medidas como essa trazem tanto agilidade no atendimento à vítima, como também a prevenção para futuros acidentes.
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0: Meio-dia e 55 minutos.
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0: 13 horas e 16 minutos.
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3: Os municípios brasileiros recebem o terceiro repasse de abril do Fundo de Participação dos Municípios, o FPM. Ao todo, serão distribuídos cerca de 5 bilhões e 600 milhões de reais, valor que representa um crescimento de aproximadamente 17% em relação ao mesmo período do ano passado. O especialista em orçamento público, César Lima, considera que o resultado é favorável para as prefeituras e aponta uma possível retomada no ritmo da arrecadação. Segundo ele, o cenário também pode indicar que o modelo de compensação adotado nas novas regras do imposto de renda já começa a apresentar resultados.
4: Isso pode nos demonstrar aí que o ano será positivo para o FPM e que, muito provavelmente, a conta do governo em relação ao imposto de renda sobre as grandes fortunas, né, sobre aqueles que ganham mais, aquele adicional, para compensar a não arrecadação daqueles que ganham até R$5 mil, podem ter realmente se mostrado aí reais, né, com números que não vão prejudicar os municípios ao longo do ano. Contudo, é necessário que continuemos acompanhando essa trajetória.
3: O FPM é uma das principais fontes de receita para cerca de 80% dos municípios brasileiros. Ele é formado por parte da arrecadação federal do Imposto de Renda e do IPI, o Imposto sobre Produtos Industrializados. Na divisão por regiões, o Sudeste concentra o maior volume, com destaque para o estado de São Paulo, que recebe cerca de R$701 milhões. No Nordeste, a Bahia lidera com mais de R$456 milhões. Já no Sul, o Rio Grande do Sul soma aproximadamente R$359 milhões. No Centro-Oeste, Goiás fica à frente com cerca de R$183 milhões. E no Norte, o Pará concentra cerca de R$162 milhões. Até o último dia 28 de abril, 11 municípios estavam bloqueados para receber o repasse do FPM. Entre eles estão cidades como Nova Friburgo e Petrópolis, no Rio de Janeiro, além de Camboriú, em Santa Catarina, e Guamaré, no Rio Grande do Norte. Para regularizar a situação e voltar a receber os recursos, as prefeituras precisam notificar o órgão responsável pelo bloqueio, entender a pendência e fazer a regularização necessária. O valor do FPM varia conforme o número de habitantes e é atualizado todos os anos com base nos dados do IBGE. Reportagem Marquesan Araújo.
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1: 13 horas e 29 minutos.
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1: Para o município de Águas Lindas de Goiás, sexta-feira de sol pela parte da manhã, com aumento de nuvens ao longo do dia. Período de céu nublado, noite com poucas nuvens. A temperatura mínima vai ser de 17 graus e a máxima de 28 graus. A umidade relativa do ar varia, chegando a 84%. Informou o Clima Tempo, Edna Del Mondes.
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0: 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Chico.

0: 13:58.
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12: Quatorze horas e cinco minutos.
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1: 14 horas e 29 minutos.
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3: 15 horas e 7 minutos.
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1: 15 horas e 15 minutos.
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2: 15 horas e 29 minutos.
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1: Para o município de Águas Lindas de Goiás, sexta-feira de sol pela parte da manhã, com aumento de nuvens ao longo do dia. Período de céu nublado, noite com poucas nuvens. A temperatura mínima vai ser de 17 graus e a máxima de 28 graus. A umidade relativa do ar varia, chegando a 84%. Informou o Clima Tempo, Edna Del Mondes.
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7: 15 horas e 42 minutos.

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1: 16 horas e 10 minutos.
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1: 16 horas e 29 minutos.
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0: licença. 16 horas e 50 minutos.
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0: 16:59.
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18: 17 horas e 7 minutos.
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0: 17h22.
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2: Polícia desbarata quadrilha que atuava na imigração clandestina para os Estados Unidos. Sebrae Goiás realiza o sonho de pessoas em se tornar microempreendedores. Dia das Mães, o melhor presente é a demonstração de carinho e gratidão. Eu sou Libório Santos, hoje é dia 8 de maio, sexta-feira, e esses são os nossos destaques. Goiás já contabiliza 166 mortes provocadas por doenças respiratórias em 2026, segundo a Secretaria Estadual da Saúde. Desde o início do ano, o estado registrou 3.359 casos de síndrome respiratória aguda grave. As cidades com maior incidência da doença são Corumbá de Goiás, Anápolis e Gameleira. Você sabia que um dos sonhos do brasileiro é ter o seu próprio negócio? E olha que ultimamente tem crescido muito, né? O número de microempreendedores por todo o país. Só que não basta ter vontade e ter decisão para iniciar uma iniciativa própria, tá? É importante ter orientação. E é aí que entra o trabalho do Sebrae. O superintendente do Sebrae Goiás, Antônio Carlos, destaca o trabalho executado pela instituição.
3: O Sebrae é o Serviço Brasileiro de Apoio à Pequena Empresa. Nós apoiamos e trabalhamos para fomentar e trabalhar diretamente com o empreendedor, seja aquele que tem o seu desejo de começar uma atividade, seja aquele que já está empreendendo no dia a dia. E realmente as nossas ações, elas na maior parte são gratuitas, 80% das nossas ações são gratuitas. Nós temos ações que são pagas, consultorias, oficinas, etc., várias iniciativas, mas um trabalho muito próximo de, realmente de orientar o empreendedor. Então nós temos aí algumas análises que nos trazem uma referência, por exemplo, de que muitos de nós cidadãos gostamos e queremos ter o nosso próprio negócio. Você tem uma ideia? A gente tem uma pesquisa que sinaliza que as pessoas, elas querem, em primeiro lugar, ter uma casa própria, em segundo lugar, viajar, em terceiro lugar, ter o seu próprio negócio. E aí vem, chama a atenção. Quando ela quer ter o seu negócio, nós estamos prontos, o Sebrae está lá, estará sempre à disposição para ajudá-los.
2: O governo de Goiás lançou nesta quarta-feira a campanha Aquecer Vidas 2026, iniciativa realizada pela OVG e pelo Goiás Social para

0: Paranaguá e no Paraná e também Brasília. A polícia cumpriu ainda o bloqueio de R$1 milhão de cada investigado. Lembrete, hein? Emagrecer, né? Entrou na moda e claro que faz bem à saúde. Mas nem precisaria o alerta. Cuidado com medicamentos de contrabando fabricados em fundo de quintal. Mais um afogamento e mais uma tragédia. Um policial penal do Distrito Federal morreu após saltar de uma embarcação no Rio Araguaia. O corpo foi encontrado e resgatado 2 dias depois. Foi preso em Goiânia uma mulher considerada uma das maiores chefes de esquema ilegal de imigrantes para os Estados Unidos. 5 quadrilhas investigadas movimentaram R$240 milhões nos últimos 5 anos e mandaram quase 500 pessoas de forma clandestina para a América do Norte. Olha, domingo agora é dia das mães, né? É um dia muito especial, inclusive para aqueles que não mais têm mãe. Deve ser um dia de reconhecimento, de agradecimento, de manifestar amor e gratidão. Ação essa que deve, claro, durar por todos os dias do ano. A deputada federal Flávia Moraes, também é mãe, destaca essa data tão importante.
1: Bom, dia das mães, eu sempre falo que o amor de mãe é o amor mais lindo, mais forte, mais puro do mundo, porque é um amor incondicional. A mãe, ela ama o filho, ele pode ser o que for que ela ama, protege, torce por ele, e é muito bom a gente viver o amor da mãe, né? E nesse momento é o momento onde os filhos têm que realmente parar um pouquinho, né, e dar uma atenção toda especial. Mais importante do que o presente é a presença, né, do filho, né, fazendo homenagem à sua mãe, estando presente com ela, se não for possível, dando atenção para ela, porque eu tenho certeza que toda mãe espera isso no dia das mães. E é claro que toda mãe merece isso todos os dias do ano. Eu quero aqui pedir a Deus que abençoe as nossas mães de Goiás, Brasil, do mundo, todas possam ter aí a oportunidade de ver os seus filhos felizes, se tornando homens e mulheres de bem.
0: A todas as mães, aquelas guerreiras, as nossas homenagens, nosso carinho, nosso respeito e a nossa gratidão, tá? Eram essas as informações de hoje de Goiânia, informou Libório Santos.

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Caríssimos ouvintes da Rádio Vizinhança FM, hoje, sexta-feira, boa noite. As leis que escravizam o homem fazem com que ele viva numa atitude passiva e acomodada. As leis que promovem desigualdades sociais, políticas, econômicas e religiosas vão contra o que é próprio do ser humano. Como por meio da novidade de Cristo, a lei foi renovada, nesse dia da pátria e do grito dos excluídos, devemos nos comprometer a rompermos com aquelas leis e costumes que excluem e oprimem. Ouçamos com a devida atenção o Evangelho de Jesus Cristo segundo Lucas. Naquele tempo os fariseus e os mestres da lei disseram a Jesus: os discípulos de João e também os discípulos dos fariseus jejuam com frequência e fazem orações, mas os teus discípulos comem e bebem. Jesus, porém, lhes disse: os convidados de um casamento podem fazer jejum enquanto o noivo está com eles? Mas dias virão em que o noivo será tirado do meio deles. Então, naqueles dias, eles jejuarão. Jesus contou-lhes ainda uma parábola: ninguém tira retalho de roupa nova para fazer remendo em roupa velha, senão vai rasgar a roupa nova, e o retalho novo não combinará com a roupa velha. Ninguém coloca vinho novo em odres velhos, porque senão o vinho novo arrebenta os odres velhos e se derrama, e os odres se perdem. Vinho novo deve ser colocado em odres novos, e ninguém, depois de beber vinho velho, deseja vinho novo, porque diz: o velho é melhor. Palavra do Senhor. Demos graças a Deus. Caríssimos ouvintes da Rádio Vizinhança FM, Deus, por meio de seu Filho, inaugura a nova aliança, que é selada principalmente pela prática do amor. Oração. Deus do universo, fonte de todo bem, derramai em nossos corações o vosso amor e estreitai os laços que nos unem convosco para alimentar em nós o que é bom e guardar com solicitude o que nos deste. Ave Maria, cheia de graça, o Senhor é convosco. Bendita sois vós entre as mulheres, bendito é o fruto do vosso ventre, Jesus. Santa Maria, Mãe de Deus, rogai por nós, pecadores, agora e na hora de nossa morte. Amém. Caríssimos ouvintes da Rádio Vizinhança FM, tenham todos uma boa noite, um bom fim de semana, e ouçam agora a canção Servir com Jesus.

0: 18:08.
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0: 18:09.
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1: 18 horas e 29 minutos.
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0: César,
1: oi.
0: A gente canta desde criança.
1: Claro, e já gravamos todo tipo e estilo de música.
0: É, mas tem um que a gente não gravou ainda.
1: Qual?
0: O cururu.
1: Cururu?
0: Cururu. Aquela roda de violeiros que a turma fazia no interior.
1: Ah, repente.
0: Repente.
1: Verso de improviso.
0: Isso aí.
1: Ah, é do folclore paulista.
0: Exatamente. Será que você dá conta de fazer uns versinhos?
1: É, mas pra cantar o cururu, fazer os versinhos, precisa de um tema.
0: Ah, um tema?
1: É.
0: Vamos pegar um tema bem atual?
1: Claro, tem que ser.
0: Pode ser?
1: Pode.
0: O recheio do vestido.
1: É atual o tema?
0: E todo mundo gosta.
1: Vamos lá, então.
0: Vamos lá.
1: Puxa a viola.
0: Vamos lá.

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1: 18 horas e 50 minutos.
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0: aí a voz do Brasil.
1: Em Brasília, 19 horas.
0: Está no ar a Voz do Brasil. As notícias do governo federal que movimentaram o país no dia de hoje.
2: Boa noite.
1: Uma boa noite para você que nos acompanha em todo o país.
2: Sexta-feira, 8 de abril de 2026.
1: E vamos ao destaque do dia: investimento em energia.
2: São 130 bilhões de reais para melhorar a distribuição de energia elétrica no país até 2030. Gabriela Noronha.
3: Foram renovados os contratos de concessão de 16 distribuidoras de energia elétrica. A renovação dos contratos beneficia cerca de 42 milhões de residências no país.
1: E anunciado também, Luz para Todos vai chegar a mais 233 mil novas famílias.
2: E ainda, rendimento médio mensal do brasileiro alcança o maior patamar da série histórica desde 2012.
1: O valor tem crescimento de 5,4% em 2025 e chega a R$ 3.367, Graziella Bezerra.
4: O aumento da oferta de trabalho foi o que mais puxou o incremento da renda.
2: Você vai ouvir também serviços públicos na mão.
1: GovBR alcança a marca de 500 milhões de assinaturas eletrônicas.
2: Saiba como proteger sua conta e evitar golpes virtuais. Cleide Lopes.
5: Você pode acessar na plataforma serviços digitais que vão ajudar a proteger seus dados contra golpistas.
1: Hoje, na apresentação da Voz do Brasil, Mariana Jundumem, Nazi Brum.
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1: 130 bilhões de reais em investimentos para modernizar a distribuição de energia elétrica no país até 2030.
2: O anúncio foi feito em evento que contou com a presença do presidente Lula.
1: O objetivo é melhorar a qualidade dos serviços prestados à população e incentivar o desenvolvimento e a geração de renda.
3: Foram renovados nesta sexta-feira os contratos de concessão de 16 distribuidoras de energia elétrica em 13 estados do país. Os contratos devem viabilizar cerca de 130 bilhões de reais em investimentos até 2030. Esses recursos serão investidos em projetos de modernização da rede, expansão de linhas de distribuição e aumento da capacidade de resposta a apagões e eventos climáticos. Por exemplo, segundo o ministro de Minas e Energia, Alexandre Silveira, os contratos agora incluem novas regras para melhorar o atendimento ao consumidor.
6: O objetivo é proporcionar atendimento mais eficiente, mais rápido, mais respeitoso aos consumidores de energia brasileiros. Bairros mais pobres terão o mesmo padrão de qualidade que os bairros mais ricos.
3: A renovação dos contratos beneficia cerca de 42 milhões de residências no país. Além disso, a expectativa é de que sejam gerados mais de 100 mil empregos. Presente na cerimônia, o presidente Lula falou sobre a importância

0: parceria entre Estado e iniciativa privada para garantir o fornecimento de energia em todo o Brasil.
1: Que a gente pode ter um país que nunca mais teremos apagão. E a renovação desses contratos, antecipando inclusive a renovação, é uma demonstração de que o governo tem confiança nos empresários, de que a gente pode apresentar ao Brasil a ideia de que o Estado pode trabalhar em parceria com os empresários e permitir que os empresários possam executar o trabalho da forma mais perfeita possível.
0: Durante o evento, o presidente Lula e o ministro Alexandre Silveira também assinaram a atualização de um decreto que moderniza o Luz para Todos, programa que leva energia a quem mais precisa e amplia o alcance da iniciativa para mais de 233 mil novas famílias. O objetivo é promover o uso produtivo da energia voltado à geração de renda. No caso do pequeno produtor Gilson Matos, de Canavieiras, no sul da Bahia, a chegada da energia elétrica trouxe uma verdadeira mudança de vida.
2: Era luz de vela, era o lampião, a água para chegar até aqui era uma dificuldade tremenda, tudo era mais difícil, a gente não tinha projetos. Então, depois da chegada do Luz para Todos, tudo mudou, né? Nos incentivou a plantar, a criar, produzir, fazemos hortas. Hoje nós já temos água com facilidade, porque nós já temos bomba elétrica. Tudo hoje ficou mais fácil.
0: Com a atualização, o programa Luz para Todos passa a priorizar grupos como mulheres, chefes de família, comunidades que necessitam de infraestrutura voltada à segurança alimentar e famílias em situação de vulnerabilidade. Reportagem Gabriela Noronha.
3: E o programa Gás do Povo tem data fixada e será pago sempre no dia 10 de cada mês.
4: Neste domingo, a Caixa Econômica Federal fará o pagamento do Vale Recarga para cerca de 2 milhões e 700 mil famílias.
3: Para ter acesso à recarga, o responsável familiar deve procurar uma das 25 mil revendedoras em todo o país, utilizando o cartão do Bolsa Família com chip ou o cartão de débito da Caixa.
4: Também pode utilizar o CPF e o código de validação que será enviado para o celular do responsável.
3: O programa Gás do Povo fornece a recarga de botijões de 13 quilos para 15 milhões de famílias inscritas no Cadastro Único.
4: Mas elas não recebem todas ao mesmo tempo. As recargas têm validade de 2 a 3 meses, a depender do tamanho da família.
3: O brasileiro está ganhando mais.
4: O valor médio mensal recebido já passa de R$ 3.367,00, o melhor da série histórica do IBGE desde 2012.
3: A melhoria nos rendimentos foi verificada no mercado de trabalho e também nos benefícios sociais.
5: É o maior rendimento da série histórica iniciada em 2012. O rendimento médio mensal do brasileiro foi de R$ 3.367,00 em 2025, um crescimento de mais de 5% em relação ao registrado em 2024. No universo de 212 milhões de brasileiros, 67% tiveram algum tipo de renda no ano passado. O aumento da oferta de trabalho foi o que mais puxou o incremento da renda. No ano passado, a população ocupada chegou a 101 milhões de pessoas e a massa de rendimento total dos trabalhadores atingiu quase R$ 362 bilhões de reais. Também um recorde. Outras fontes contribuíram para o aumento da renda, como explica o pesquisador do IBGE, Gustavo Fontes.
6: Ao analisar por tipo de rendimento, se observa que 47,8% da população possui rendimento do trabalho, enquanto 27,1% tinham rendimentos de outras fontes. Entre esses outros rendimentos, o destaque vai para a aposentadoria e pensão, que abrange 13,8% da população residente, seguida por rendimentos de programas sociais do governo, 9,1%.
5: A região sul manteve a maior proporção de pessoas com rendimento, cerca de 71%, enquanto norte e nordeste apresentaram os menores percentuais, apesar dos avanços registrados nos últimos anos. Para o economista José Luiz Pagnussá, os números apontados pela PNAD mostram uma evolução no mercado de trabalho e nas políticas sociais.
7: Porque ao mesmo tempo em que o rendimento médio está subindo, temos recordes também no número de pessoas ocupadas. E além disso, dado o impacto das políticas sociais, esse recorde se dá também com os menores índices de desigualdade da história brasileira.
5: Na comparação com o período pré-pandemia, o aumento é mais expressivo. O rendimento médio de de todas as fontes ficou 8,6% acima do registrado em 2019, o que mostra que a recuperação na renda se manteve de forma consistente até 2025. Reportagem Graziele Bezerra.
4: Cartão de crédito, cheque especial, crédito pessoal.
3: Brasileiros que não conseguem pagar dívidas nessas modalidades têm agora a oportunidade de sair do sufoco financeiro com o Desenrola Famílias.
4: Juros mais baixos, prazos mais longos e descontos estão entre as vantagens do programa.
8: Jácio Fiuza Júnior, de 73 anos, é jornalista aposentado e tem dificuldades para pagar as faturas do cartão de crédito.
9: Fiz a negociação, dividi em várias parcelas. E do jeito que está, não baixa a dívida.
8: Assim como o Jácio, 80% das famílias brasileiras têm algum tipo de dívida, principalmente com cartão de crédito, cheque especial e crédito pessoal, segundo a Confederação Nacional do Comércio. Agora, essas famílias têm a oportunidade de aliviar o orçamento com Desenrola Famílias. Podem participar pessoas com renda mensal de até R$ 8.105,00, com dívidas contraídas até janeiro de 2026, com atraso entre 90 dias e 2 anos. O programa prevê descontos de até 90%, linhas de crédito com juros limitados a 1,99% ao mês, prazos de até 48 meses e ainda a possibilidade de usar até 20% do saldo do FGTS ou R$ 1.000 para abater dívidas. E pessoas com dívidas de até R$ 100 terão o nome limpo num prazo de 30 dias. O Desenrola também exige que as instituições financeiras invistam na educação financeira. Reinaldo Domingos, especialista em educação financeira, diz que é preciso consciência para que as famílias não voltem a se endividar.
10: Tudo que nós ganhamos e nós gastamos, é necessário que nós tenhamos uma organização. O Desenrola Brasil é uma opção, é uma oportunidade muito importante. Só que ela precisa vir junto com a educação do comportamento financeiro.
8: A adesão ao Desenrola Famílias deve ser feita diretamente com os bancos e instituições financeiras. Só no Banco do Brasil, nos dois primeiros dias do programa, foram feitos 12.600 pedidos de renegociação. Gilson Bittencourt, vice-presidente de Agricultura e Agricultura Familiar do Banco do Brasil, disse que espera uma procura intensa pelo Desenrola Famílias.
11: Recuperar a sua adimplência, abrir novas possibilidades de acesso ao crédito. A nossa expectativa com esse segundo é que ele atinja ainda um grupo maior de famílias e traga mais tranquilidade para as famílias e, nesse caso aqui, para os clientes do Banco do Brasil.
8: E para o jornalista Jácio Fiuza, que nos contou sobre a dívida com o cartão de crédito, o programa chegou em boa hora.
9: É um programa que vai beneficiar a mim e muitas famílias brasileiras, né?
8: O Desenrola Famílias também protege as famílias das dívidas com casas de apostas, as chamadas bets. Ele estabelece o bloqueio de CPF para apostas por um período de 12 meses. Colocução de Thaísa Vitória, reportagem Luciana Colares de Holanda.
3: Para estimular as mulheres a seguirem a carreira acadêmica, a CAPES, Coordenação de Aperfeiçoamento de Pessoal de Nível Superior, criou o programa Aurora.
4: A iniciativa é voltada a professoras vinculadas a programas de pós-graduação que sejam gestantes ou mães de crianças de até 2 anos.
3: Em outra frente, estudantes indígenas também estão sendo estimulados na pós-graduação, a seguirem na pós-graduação após concluírem o ensino superior.
4: Sobre esses programas, nós conversamos com a presidente da CAPES, Denise Pires de Carvalho. Acompanhe.
3: Oi, presidente, como vai? Vamos começar falando do estímulo que a CAPES vem oferecendo para que as cientistas que são mulheres consigam continuar suas pesquisas. Qual que é o problema que existe hoje em relação à maternidade e que estímulo é esse?
12: Olá, Mariana, um prazer estar contigo e com o Nazi na Voz do Brasil. As mulheres, elas são maioria entre as mestres e as doutoras do nosso país há mais de 20 anos. E nós temos no Brasil 49% de mulheres cientistas. No entanto, elas atuam menos no corpo docente da pós-graduação. Então há um gargalo, há um impedimento no ingresso e permanência das mulheres como professoras na pós-graduação.
3: Presidente, assim como as mulheres, a CAPES também tem investido em outras ações aí para promoção da diversidade, com um programa voltado para jovens indígenas, né? O que, que é esse programa? Como que ele vai ajudar a ampliar a participação dessas diversas etnias no ambiente de produção científica?
12: É o novo programa de desenvolvimento acadêmico indígena, porque os nossos estudantes indígenas têm sido incluídos no ambiente da educação superior. Quando eles terminam os seus respectivos cursos, eles querem ingressar, muitos deles, nos cursos de mestrado e doutorado. No entanto, a seleção para esses cursos acontece muitas vezes longe da localidade onde eles moram. Então, esse novo programa, ele vem para que aconteça uma seleção dos estudantes indígenas de uma maneira nacional. Eles podem aplicar a seleção do local onde eles estão, muito semelhante ao que fazemos com os estudantes que vêm do exterior para estudar no Brasil. Então, um estudante que está em São Gabriel da Cachoeira, que acabou a sua graduação, ele pode tentar a seleção para o mestrado ou doutorado na Unicamp, na UNB, na UFRJ, ou mesmo na Universidade Federal do Amazonas, sem precisar sair de São Gabriel da Cachoeira. Ele faz a seleção e ele só vai para a região para onde ele é selecionado, depois dele ser selecionado.
4: Agora, presidente, como é que a CAPES identificou a necessidade desse estímulo aos indígenas, né? E que benefícios a maior diversidade de culturas e origens dos cientistas pode trazer para as pesquisas brasileiras?
12: Foram os próprios estudantes indígenas que trouxeram essa demanda para a CAPES, junto com os professores que atuam na educação escolar indígena, que vieram nos propor que nós fizéssemos um programa específico para que esses estudantes provenientes de povos originários que estão em regiões mais isoladas do país possam continuar os seus estudos, fazendo a seleção das suas localidades. E eles vão migrar para seguir os seus estudos no mestrado, no doutorado, somente após serem selecionados.
3: Mas é como o Nazi disse, né? Tem um benefício para a própria produção científica brasileira, para o tipo de pesquisa que vai ser feita?
12: Com toda certeza, porque nós temos a educação dialógica é aquela que leva melhores resultados. E esses estudantes, com certeza, terão muito a contribuir no ambiente da pós-graduação, porque eles trazem todos os saberes que existem nos povos originários, toda aquela troca de experiência entre a produção de conhecimento do ambiente da universidade, que é internacional, agora passa a contar também com o conhecimento que vem dos povos originários. E essa educação dialógica certamente aumentará a produção de conhecimento no nosso país e será uma produção de conhecimento que tem possibilidade de atender muito mais às demandas da nossa sociedade, nos diferentes territórios da nação.
3: Agora, presidente, para além desses grupos específicos que a gente mencionou aqui, as mulheres, os indígenas, o governo do Brasil tem também feito um movimento de valorização da produção científica como um todo, teve inclusive reajuste das bolsas, da CAPES, e a gente vê outros estímulos aí. Eu queria que a senhora falasse um pouco mais para a gente do que foi feito nesses últimos anos.
12: No ano de 2023, quando assumimos, houve um aumento de pelo menos 40% no valor das bolsas, mestrado e doutorado, e esse aumento no valor das bolsas foi acompanhado também de um aumento no número de bolsas. É importante que tenhamos cada vez mais pós-graduandos com acesso à bolsa, porque a bolsa garante permanência do pós-graduando nos cursos e a conclusão do mestrado e do doutorado. Mas, para além disso, a CAPES tem seguido no caminho de contratos com as editoras, através do portal de periódicos da CAPES, que completou 25 anos, nós estamos investindo não somente no acesso à leitura pelos programas de pós-graduação. Então, há 25 anos, a CAPES propicia o acesso à leitura dos periódicos internacionais. Agora, a CAPES financia também a publicação da ciência brasileira, a publicação dos artigos da produção de conhecimento nacional nessas revistas internacionais. Com isso, nós temos aumentado muito o número de artigos publicados pela pós-graduação brasileira nas revistas internacionais. Certamente o Brasil vai ficar melhor colocado no futuro próximo entre os países que mais produzem conhecimento no mundo. Para além de produzirmos mais, termos o nosso trabalho aceito para publicação, o que comprova a excelência da ciência brasileira, porque é muito difícil publicar nessas revistas, somente artigos de qualidade são aceitos. Agora, com o pagamento que é feito pelo Ministério da Educação através da CAPES, nós temos um aumento no número. E esse artigo que é publicado internacionalmente em acesso aberto, ou seja, todo mundo vai poder ler a produção científica nacional, nós teremos um aumento da citação dos trabalhos que são originários da pós-graduação e da ciência brasileira. Portanto, uma ciência que produz mais, publica mais e tem maior visibilidade.
4: Certo, muito bom. Nós conversamos com Denise Pires de Carvalho, presidente da CAPES, que é a Coordenação de Aperfeiçoamento de Pessoal de Nível Superior. Presidente, muito obrigado pela participação na Voz do Brasil.
12: Prazer é todo meu.
3: Recorde de exportações do agronegócio brasileiro no primeiro trimestre desse ano eleva o setor à posição de destaque no comércio internacional.
4: As vendas no exterior somaram mais de 38 bilhões de reais, um aumento de 0,9% em relação ao mesmo período do ano passado.
3: De acordo com o Ministério da Agricultura e Pecuária, o principal destino das exportações do agro brasileiro é a China.
4: Os números, segundo o Ministério da Agricultura, refletem a competitividade dos produtos brasileiros no comércio internacional.
3: E também são fruto da ampliação do mercado. Já são 601 aberturas de mercado do agronegócio desde 2023.
4: Quem explica é o secretário de Comércio e Relações Internacionais, Lucas Rua.
13: Aproximadamente 30% de tudo que nós exportamos é do complexo soja, mas eu queria chamar a atenção aqui também para as proteínas animais. Nós tivemos um acréscimo de aproximadamente 22% nas exportações, um destaque para recordes em carne bovina, também na carne suína, e a gente vê efetivamente um trabalho de diversificação de mercado. Veja o caso do açaí, das castanhas e alguns produtos básicos como o feijão, a partir de uma série de ferramentas que nós temos, por exemplo, aqui no Ministério da Agricultura, como o Agro Insight, Passaporte Agro, a participação em feiras internacionais em conjunto com a Apex, a gente gera oportunidade, a gente gera renda e a gente gera emprego, especialmente onde mais precisa, que é no interior do nosso país.
3: Serviços públicos em um clique. Está cada vez mais fácil e simples resolver e acessar as políticas de governo sem sair de casa.
4: No início de maio, o gov.br registrou mais de 500 milhões de assinaturas eletrônicas.
3: E pela primeira vez, mais de 80 milhões de brasileiros acessaram o gov.br em um único mês.
4: O número de acessos únicos foi registrado em março e supera a população de países como a Alemanha e França.
3: Para garantir a segurança no acesso, o gov.br conta com níveis de proteção.
4: E dentro da ferramenta é possível encontrar serviços que ajudam a evitar golpes virtuais.
14: Acessar serviços do INSS, do SUS ou até assinar um documento sem sair de casa já é uma realidade no Brasil. Tudo isso é possível com a conta gov.br. Ela funciona com um login único que reúne mais de 4.600 serviços digitalizados do governo federal. Hoje, mais de 175 milhões de brasileiros já utilizam a plataforma, entre eles o vendedor Pedro Vieira.
15: Uso para carteira, uso para curso também, para acessar documentos, imposto de renda também, tudo, uso Gov para tudo.
14: E Pedro Vieira destacou a segurança ao usar a ferramenta.
15: É muito seguro, bem confiável. Tem acesso biométrico, tem acesso digital também.
14: Para dar mais segurança ao cidadão, a conta gov.br funciona com diferentes níveis de proteção. O bronze concede o acesso básico, o prata é feito com avaliação bancária e o ouro com biometria. E quanto maior o nível da conta, mais seguro é o acesso. Além disso, o usuário pode ativar a verificação em duas etapas, que funciona como uma segunda barreira contra invasões, como explica Hudson Mesquita, diretor do Departamento de Identidade Digital do Ministério da Gestão e da Inovação em Serviços Públicos.
16: Após ele entrar com o CPF e a senha, é solicitado um código que ele mesmo gera ali no aplicativo GovBR. Então, imagina um cenário onde o fraudador consegue roubar a senha do cidadão, ele não teria acesso a esse código, não teria como acessar a conta, né? Então, é uma segunda camada ali de segurança.
14: Com a conta Gov protegida, você pode acessar na plataforma serviços digitais que vão ajudar a proteger seus dados contra golpistas. A proteção do CPF impede que empresas sejam abertas no seu nome sem autorização. O BC Protege Mais bloqueia a abertura de contas bancárias indevidas. E o Registrato permite consultar contas, dívidas e chaves Pix vinculadas ao seu CPF. E tudo isso sem precisar enfrentar filas ou sair de casa. É o caso do educador físico Felipe Cavalcante.
17: Porque antigamente a gente tinha que ir lá na hora, né? E presencialmente, toda aquela burocracia, e hoje na nossa mão a gente consegue resolver esse problema.
14: Em caso de dúvidas, as pessoas podem acessar o gov.br/conta. Também é possível receber atendimento presencial sobre a plataforma. Para encontrar uma unidade do balcão gov.br, vá em gov.br/presencial. Reportagem Cleide Lopes.
3: Essas foram as notícias do Governo do Brasil.
4: Uma realização da Secretaria de Comunicação Social da Presidência da República.
3: Com produção da empresa Brasil de Comunicação.
4: E que agora com as notícias do Poder Judiciário e do Congresso Nacional. Uma boa noite.
3: A gente volta segunda-feira. Boa noite para você e até lá.
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19: Você vai ouvir agora notícias do Poder Judiciário.
20: STF fixa regras para o pagamento de verbas indenizatórias e reafirma o teto constitucional.
21: STJ define que oferta de imóvel em plataformas como o Airbnb exige aprovação do condomínio.
20: Justiça Eleitoral atinge 158 milhões de eleitores e 88% de biometria.
21: Boa noite, eu sou Carlos Eduardo Cunha.
20: E eu sou Walter Lima.
21: O STF publicou um conjunto de decisões sobre o regime remuneratório do Judiciário e do Ministério Público.
20: As decisões estabelecem medidas para unificar critérios nacionais de pagamento, restringir a criação de benefícios e ampliar a transparência na folha de pagamento do setor público. Arthur Filho.
22: Entre os principais pontos definidos pelo Supremo Tribunal Federal está o reforço de que o subsídio dos ministros da Corte continua sendo o teto remuneratório da administração pública. O tribunal também reafirmou a equiparação entre os regimes remuneratórios da magistratura e do Ministério Público, desde que observados os limites constitucionais. Outro ponto central é a regra de que verbas indenizatórias só podem ficar fora do teto quando houver previsão expressa em lei nacional, além de unificação de critérios pelo Conselho Nacional de Justiça, o CNJ, e pelo Conselho Nacional do Ministério Público.
21: O uso de imóveis residenciais para estadias de curta duração, como em contratos na plataforma Airbnb, depende da aprovação do condomínio.
20: Essa definição é do STJ. Fátima Uchoa.
23: A proprietária de um apartamento em Minas Gerais pretendia destiná-lo a estadias de curta duração sem necessidade de aprovação em assembleia, mas o condomínio alegava que isso, além de não estar previsto em convenção, afastava o caráter residencial do prédio. No STJ, o voto que prevaleceu no julgamento foi o da ministra Nancy Andrighi. A segunda sessão manteve acórdão do Tribunal Estadual e considerou que o uso dos imóveis para exploração econômica ou profissional descaracteriza a destinação residencial e, por isso, deve ser autorizado. autorizado por, no mínimo, 2/3 dos condôminos. Essa definição uniformiza o entendimento do próprio STJ sobre o tema.
21: Justiça Eleitoral atinge 158 milhões de eleitores e 88% de biometria.
20: Dados foram consolidados após o fechamento do cadastro eleitoral. Fábio Ruas.
0: O fechamento do cadastro 150 dias antes das eleições é uma forma da Justiça Eleitoral organizar o pleito. E com isso, o Corregedor-Geral da Justiça Eleitoral, ministro Antônio Carlos Ferreira, divulgou as informações durante sessão plenária. São mais de 158 milhões de eleitoras e eleitores, sendo 140 milhões com a biometria registrada. A presidente do TSE, ministra Carmen Lúcia, lembrou que a biometria traz mais segurança para as eleições.
21: Nos próximos dias 13 e 14, o TST sedia um encontro sobre boas práticas de conciliação e mediação.
20: O evento é uma etapa preparatória para a Semana Nacional da Conciliação Trabalhista 2026. Ana Paula Souza.
1: O encontro antecede a Semana Nacional da Conciliação Trabalhista 2026, que acontece de 25 a 29 de maio, com um slogan inspirado na Copa do Mundo, um acordo muda o jogo, já que o trabalhador pode procurar o Centro Judiciário de Conciliação de Conflito antes mesmo de ajuizar uma ação e resolver o problema sem precisar seguir com o processo nos tribunais.
21: Justiça Federal condena a União e INSS a reduzir prazo de
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6: 19 horas e 29 minutos.
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0: 20h09.
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2: E aí, Frank Aguiar? Chega aí. Vamos cantar um pouquinho comigo?

0: 7 horas e 35 minutos.
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2: 20 horas e 39 minutos.

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1: Para o município de Águas Lindas e Goiás, sábado de sol pela parte da manhã e aumento de nuvens ao longo do dia. À noite, o céu ainda fica com muita nebulosidade. A temperatura mínima vai ser de 18 graus, podendo chegar a 29 graus. A umidade relativa do ar vai variar, chegando a 82%. Informou o Clima Tempo, Edna Del Mondes.
0: Vinte horas e 42 minutos.

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